0: 7 hombres ou esses 57 estiveram na casa. Não é que têm um trauma, passaram... Não, são homens violadores, que tiveram um padre que lhes ensinou malos valores, que tiveram uma madre que os abraçou, uma irmã, que tem uma prima, que tem uma tia, que tem uma mulher também em seu entorno.
1: E que vêm de uma mulher.
0: Exato, e são violadores. É porque me dá muita raiva, mamãe, quando trata de encontrar uma razão para ele ser o violador. Uma razão é porque ele é alcoólico, ou porque ele é violento, ou porque ele foi violado.
1: Ou porque ela se lhe insinuou.
0: Exato, exato.
1: Ou porque ela se pôs a falda muito corta.
0: Exato.
1: Ou o escote muito abaixo, ou o que seja.
0: É hora de acabar com isso, de deixar de ensinar às mulheres como proteger-se, sino que mais bem ensinar aos homens a não ser violadores.
1: Exato.
0: Não podemos seguir em um mundo em que a mulher tem que aprender códigos para sobreviver, códigos para vestir-se, e não estamos dando a lição que se deve, que é ensinar aos homens a não violar, ensinar aos homens a respeitar o corpo feminino.
1: O dia em que os homens, em geral, no mundo inteiro, em este universo, os homens entendam que las mujeres no les pertenecemos,
0: exacto,
1: que las mujeres no somos ni un milímetro menos que ellos, ese día puede ser que cambie la... Pero mientras ellos sientan que ser hombre es ser superior a la mujer, no hay manera.
0: Y nos objetifiquen, porque
1: claro,
0: en la medida en que veo una...
1: Porque son dueños.
0: Si ella puso una minifalda, yo no veo una mujer, yo veo un pedazo de cola o de pierna. Es que ella tiene los senos grandes, yo no veo una mujer, yo veo senos.
1: Exacto.
0: Yo veo labios. Entonces,
1: esa
0: es la lógica de que la mujer son pedazos de carne por separado que yo consumo igualito como si fuera al supermercado comprarlo. El problema está... para que ustedes opinen. Nosotras queremos invitar a ustedes. Los que están por radio pueden escribirnos por redes sociales. Los que están conectados por YouTube también pueden escribir, porque vamos a estar leyendo los comentarios de ustedes, pero yo quiero volver al punto. Si los hombres no quieren asumir la responsabilidad de usar un condón, de conversar sobre métodos anticonceptivos, si después no quieren pagar cuotas alimenticias, ¿por qué los hombres tienen el derecho de decidir sobre la decisión de la mujer de tener o no a un hijo, practicarse o no un aborto?
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